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7: Boa noite. São 2 horas.
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6: 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Boa noite, são 3 horas.
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8: Boa noite, são 4 horas.
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6: 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Boa noite, são 5 horas.
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0: 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Bom dia, são 6 horas. 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
6: Bom dia, são 7 horas. 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
7: Bom dia, são 8 horas.
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0: Bom dia, são 9 horas. 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
3: Bom dia, são 9 horas. Fica agora com o TLA Informação do dia para as notícias locais e regionais. A Guarda Nacional Republicana de Beja deteve na última semana 4 pessoas suspeitas do crime de violência doméstica nos concelhos da Vidigueira, Serpa e Odmira. As detenções foram realizadas pelo Núcleo de Investigação e de Apoio a Vítimas Específicas no âmbito de 3 investigações distintas. Na Vidigueira foi detido um homem de 24 anos, suspeito de agressões físicas e violência psicológica continuada contra a mãe, após ser presente ao Tribunal Judicial de Cuba. Ficou sujeito a prisão preventiva, substituída por internamento preventivo em um hospital prisional. Em Serpa, um homem de 41 anos foi detido por suspeita de violência psicológica contra a ex-namorada. O Tribunal Judicial de Serpa determinou a proibição de contactos e de aproximação à vítima ou à sua residência num raio inferior a 500 metros, com controlo através de vigilância eletrónica. No concelho de Odmira foram detidos uma mulher de 57 anos e o filho de 24, suspeitos de maus-tratos e violência psicológica contra uma familiar com mais de 90 anos com quem viviam. Os dois detidos ficaram sujeitos ao afastamento imediato da residência da vítima e à proibição de aproximação num raio de 500 metros e de contactos. As operações contaram com o apoio de militares dos postos territoriais da Vidigueira e de Odmira. A GNR de Beja informa que a violência doméstica é um crime público e a denúncia pode ser feita por qualquer pessoa que tenha conhecimento de uma situação deste tipo. A Câmara Municipal de Aljustrel concluiu a repavimentação da Rua de Beja em Aljustrel, numa intervenção destinada a melhorar as condições de segurança e de circulação. A obra representou um investimento superior a 150 mil euros e permitiu também melhorar os acessos ao Centro de Saúde de Aljustrel, a estabelecimentos de ensino, a zonas residenciais, a superfícies comerciais e à futura unidade de cuidados continuados. A Rua de Beja é uma das principais entradas da vila e apresenta um tráfego significativo. Antes da intervenção, o pavimento apresentava sinais de degradação, incluindo abatimentos, marcas de circulação, irregularidades e desgaste generalizado. A empreitada abrangeu o troço entre a rotunda da ER2, conhecida como Rotunda da Variante de Aljustrel, e o cruzamento com a Rua de Junjeiros, junto à entrada do estacionamento do centro escolar. No âmbito da mesma empreitada, foram também realizadas correções no pavimento da Rua de Olivença. No Monte do Vento, em Mértola, estão a ser testadas soluções de gestão do montado para aumentar a sua resistência às alterações climáticas. A iniciativa decorre no âmbito do projeto europeu Floresta Social no Parque Natural do Val do Guadiana e procura também contribuir para a conservação da biodiversidade e dos benefícios proporcionados pelos ecossistemas, segundo a Associação de Defesa do Património de Mértola. Mértola integra uma rede de 7 ações-piloto desenvolvidas em Portugal, Espanha e França. Além de Mértola, fazem parte desta rede o Parque de Natureza de Nodar, em Barrancos e territórios em regiões espanholas, bem como em França. As ações-piloto funcionam como locais de teste, onde são aplicadas diferentes formas de gestão florestal. A entidade informa que o conhecimento obtido contribui para a criação de uma estratégia florestal transnacional, adaptada às alterações climáticas e pensada para diferentes territórios do Sudoeste Europeu. Os bombeiros voluntários de Almodóvar vão participar, no dia 26 de setembro, na prova Escadórios da Humanidade, em Braga. A competição é considerada uma das provas de maior exigência física para bombeiros. O percurso inclui 566 degraus e 116 metros de desnível positivo. A corporação de Almodóvar estará representada por uma equipa de 6 elementos. A prova coloca a avaliação, a resistência, a determinação e o trabalho de equipa dos participantes. A iniciativa realiza-se no dia 26 de setembro, em Braga. As oficinas de formação em animação cultural em Aljustrel vão receber hoje a inauguração da exposição de pintura Mulheres do Mundo, da autoria de Kemi Mosser. A inauguração está marcada para às 18 horas. A exposição poderá ser visitada até ao dia 24 de outubro. A Câmara Municipal de Moura vai realizar, de 1 a 28 de outubro, um conjunto de iniciativas para assinalar o Dia Internacional da Pessoa Idosa. O programa inclui atividades de convívio, participação, sensibilização e valorização da população com 60 anos ou mais. As comemorações começam a 1 de outubro com o convívio sénior no pavilhão 1 do Parque Municipal de Feiras e Exposições de Moura a partir das 10 horas. O programa inclui ações de sensibilização para a vacinação, demonstrações de desobstruação da via aérea, atividades relacionadas com a saúde emocional, jogos tradicionais e música. Está também prevista uma ação de prevenção de burlas promovida pelo comando da GNR de Moura. Estas ações vão repetir-se nas freguesias do concelho entre 6 e 23 de outubro. Às 11h30 realiza-se o concurso de doces regional e às 13 horas um almoço convívio. Durante a tarde estão previstos o sorteio de passeio sénior, o desfile de trajes temáticos e o baile da pinha. O programa prossegue a 6 de outubro, às 15 horas, com a reunião do Conselho Municipal Sénior de Moura, na Santa Casa da Misericórdia de Moura. No dia 7 de outubro, às 14h30, realiza-se uma sessão de cinema sénior no Cineteatro Caridade, com a exibição do filme Carlos Paião, Playback. As comemorações terminam a 28 de outubro, às 9h30, com a tertúlia social Instituições Particulares de Solidariedade Social do Conselho, no Cineteatro Caridade. As inscrições decorrem até ao dia 24 de setembro e destinam-se a pessoas com 60 ou mais anos. Podem ser feitas na Divisão de Educação, Habitação e Desenvolvimento Social, na Praça Sacadura Cabral, em Moura. O Conselho de Odemira vai promover, de 21 a 27 de setembro, uma semana gastronómica dedicada ao peixe e ao marisco. A iniciativa promovida pelo município de Odemira conta com a participação de 10 restaurantes que apresentam diferentes pratos ao longo de uma semana dedicada aos sabores do mar. Entre as propostas estão cataplanas, arroz de marisco, peixe grelhado, amêijoas à bolhão de pato, amassadas de peixe, a sorda de gambas, ostras, lagosta e lavagante. De acordo com a nota de imprensa, a iniciativa pretende dar a conhecer a diversidade da gastronomia local, valorizar os produtos do mar e destacar o trabalho desenvolvido pelos restaurantes do concelho. Participam nesta edição 10 restaurantes de Zambujeira do Mar, Vila Nova de Mil Fontes, Almograve, Longueira, Amoreira-Jegar e Odemira. Barrancos vai assinalar amanhã os 90 anos do campo de refugiados da Herdade da Coitadinha. A sessão comemorativa é aberta à população e realiza-se às 17h30 no Cineteatro Municipal de Barrancos e é dedicada à memória, à história e ao património relacionados com a presença de refugiados em Barrancos durante a Guerra Civil Espanhola. De acordo com a autarquia, a iniciativa pretende recordar e valorizar este episódio da história local e o seu significado para a identidade do concelho. A Biblioteca Municipal Luís Amaro, em Aljustrel, vai receber amanhã, às 14h30, a oficina de costura criativa entre pontos e costura, costurando afetos. A iniciativa é dirigida a pessoas interessadas em aprender e desenvolver conhecimentos na área da costura. A participação é gratuita e não é necessária experiência prévia. Começa hoje a primeira edição do Serpa Moto Fest 2026, que vai decorrer até 20 de setembro em Serpa. O festival decorre durante 3 dias e é dedicado ao universo das motos com um programa que junta exposição, cinema, fotografia, gastronomia alentejana, passeios pelo concelho e experiências de condução. Com o apoio do município de Serpa, a iniciativa procura cruzar a cultura ligada às motos com a identidade local. O programa inclui canto alentejano, um passeio pelo concelho, exposições de fotografia e de motos, sessões de curtas-metragens, uma sessão de experimentação de motos, uma palestra com André Sousa, da Ride That Monkey, e uma feira de produtos regionais. O festival inclui ainda o Festival da Sopa de Cação, com a participação de restaurantes do concelho. O Serpa MotoFest 2026 é aberto a todos os públicos e, segundo a autarquia, pretende associar a cultura, o desporto, a gastronomia e o turismo à promoção do conceito de Serpa. Os Jogos Sem Peneiras estão de regresso a Moura hoje. A iniciativa que assinala o fim de época balnear realiza-se na piscina municipal de Ar Livre de Moura e reúne 6 equipas em representação de diferentes bairros da cidade. Participam as equipas do bairro do Pijama e Santa Justa, Porta Nova, Salúquia, Sete e Meio, Centro e uma equipa formada por elementos que representaram Moura nos Jogos Sem Fronteiras. Cada equipa é composta por 10 elementos, 5 homens e 5 mulheres. A noite começa às 21 horas, com um desfile de abertura junto ao Palácio da Justiça. As 6 equipas vão desfilar acompanhadas pelas respectivas mascotes e com trajes alusivos aos bairros que representam. As provas começam às 22 horas na piscina municipal. Os participantes vão enfrentar vários desafios de grupo, de destreza, perícia e manipulação. De acordo com a autarquia, a iniciativa pretende proporcionar um momento de convívio entre os bairros de Moura através da participação em atividades de diversão e competição. O TLA Informação com as notícias locais e da região está de volta pelas 12 horas comigo, Maria Serafim. Às 10 horas temos o simultâneo entre a TLA Rádio e a Renascença para as notícias do país e do mundo. 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
1: Bom dia, são 10 horas. Fique já a seguir com o simultâneo entre a TLA Rádio e a Renascença para as notícias nacionais e internacionais.

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0: Bom dia, são.

0: 10 horas, 9 nos Açores. Bom dia, Teresa Almeida.
1: Muito bom dia.
0: Vamos aos destaques desta edição.
1: Os combustíveis continuam a subir a partir de segunda. Gasolina e gasóleo voltam a ficar mais caros e é por causa do custo de vida que arranca esta hora no Parlamento um debate de urgência a pedido do PS.
2: Máximas para esta sexta-feira têm 26 graus no Porto, Lisboa 28, Faro 27, Ponta Delgada a chegar aos 24 e Funchal a chegar aos 27 graus.
0: Começa agora a edição das 10.
1: O preço do gasóleo deverá voltar a bater um máximo histórico na próxima semana. A partir de segunda-feira, o diesel deverá subir cerca de 10 cêntimos por litro. Já a gasolina deverá ficar 8 cêntimos mais cara. As previsões são da ANAREC. Precisamente, o aumento do custo de vida regressa a partir desta hora ao Parlamento. É um debate pedido pelo PS que volta a apresentar propostas que já foram rejeitadas por duas vezes no Parlamento. Ontem, o Primeiro-Ministro recusou avançar com mais medidas para combater o aumento do custo de vida se estas puserem em causa as contas públicas. Foi na declaração ao país onde confirmou o alívio no IRS e o bónus nas pensões. Na reação, o líder do PS diz que ficam aquém do necessário. José Luís Carneiro diz que cerca de 2 milhões de trabalhadores ficam fora da descida do IRS por terem rendimentos demasiado baixos para pagar este imposto.
3: Pensei que, ao querer comunicar às 8 horas da noite ao país, que pudesse trazer, de facto, medidas novas. Mas, fundamentalmente, falou para nada dizer, além do que já tinha dito na discussão da moção de censura.
1: José Luís Carneiro, em entrevista ao canal Now, o Ministério da Administração Interna garante que continua empenhado na valorização das forças de segurança. Em comunicado, o MAI confirma que propôs um suplemento de 160 euros para os elementos da Unidade Nacional de Estrangeiros e Fronteiras. A Associação Sindical dos Profissionais de Polícia considerou a proposta insuficiente e mantém os protestos marcados para 28 de setembro no Porto e 8 de outubro em Lisboa. Depois de 3 anos de obras, o Teatro Nacional Dona Maria II volta a abrir portas. O fim de semana é de festa, com visitas gratuitas ao edifício renovado. À Renascença, a Ministra da Cultura explica que foram investidos 15 milhões de euros numa renovação em que o público nem sempre vai perceber o que mudou.
4: Desde o palco rotativo às áreas técnicas de trabalho, vamos ter, e aí será visível, uma pequena área expositiva que vai dotar o teatro também dessa dimensão, dessa nova valência, mas as visitas guiadas que vão ocorrer nos próximos dias vão permitir que o público perceba e compreenda, porque de facto quando entrar na sala Garrett as alterações não serão assim tão visíveis a olho nu.
1: Margarida Balseiro Lopes, ouvida pelo jornalista Maria João Costa, que hoje conduz o programa Ensaio Geral da Renascença, no Dona Maria, a conversar com o ator José Raposo e o diretor artístico do teatro, entre outros convidados. Este vai ser um fim de semana de muito calor, as temperaturas vão subir e muito a partir de amanhã, principalmente no litoral, como explica a meteorologista Alexandra Fonseca.
5: Sábado vamos ter uma subida bastante significativa das temperaturas, entre os 4 a 8 graus, mais notório no litoral. Esta tendência de temperaturas elevadas vai manter-se pelo menos até segunda, terça-feira, com valores mesmo acima dos 35 graus e a partir do meio da semana já se espera uma ligeira descida e gradual também.
1: Pois não diga que eu não deixo boas notícias, né? Bom tempo para o fim de semana que aí vem, ok?
0: Exatamente, faça planos para o fim de semana. Temos um tempo muito bom para a praia ou para o campo. Enfim,
1: muito
0: conforme
1: bem. Ficamos boas
0: de cada um, não é? Bom fim de semana,
1: bom
0: Teresa.
1: Fim de semana. Adeus.
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5: Bom dia, são 11 horas.
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7: Boa tarde. São 12 horas. 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
9: Boa tarde, são 12 horas. Fica agora com as notícias locais e regionais do segundo bloco informativo de hoje. O presidente da Câmara Municipal de Ourique, Marcelo Guerreiro, reuniu com o presidente do Conselho de Administração da Unidade Local de Saúde do Baixo Alentejo, Nelson Carvalho, e com a sua equipa. O encontro decorreu no Centro de Saúde de Ourique e teve como temas principais os investimentos em curso e previstos na área da saúde, o processo de transferência de competências e os desafios na prestação de cuidados de saúde no concelho. Entre os assuntos abordados esteve a extensão de saúde de Garvão, cuja obra está em fase de conclusão. A intervenção integra o conjunto de obras em equipamentos de saúde enquadrados no Plano de Recuperação e Resiliência. Na reunião foram ainda analisados outros projetos e respostas de saúde no concelho de Ourique, com a intervenção da Unidade Local de Saúde do Baixo Alentejo. O encontro permitiu também reforçar a articulação entre as duas entidades, numa altura em que decorre a negociação do processo de transferência de competências na área da saúde. A Câmara Municipal de Ourique manifestou disponibilidade para continuar a trabalhar com a Unidade Local de Saúde do Baixo Alentejo, com o objetivo de encontrar soluções que contribuam para melhorar os cuidados de saúde prestados à população.

0: os bombeiros de Moura reforçaram a sua capacidade de resposta em operações de busca e salvamento na água com a aquisição de um ROV, um veículo subaquático operado à distância. O novo equipamento permite realizar buscas subaquáticas com melhor precisão e apoiar diretamente as equipas de mergulho, nomeadamente em condições de maior dificuldade. Segundo a corporação, trata-se de um equipamento pouco comum entre os corpos de bombeiros em Portugal. Os bombeiros de Moura passam assim a dispor de mais um recurso tecnológico para operações de socorro e salvamento, tanto em meio terrestre como em meio aquático. A Associação de Defesa do Património de Mértola e a ACUS, Associação de Agricultores do Sul, promoveram durante os meses de junho e agosto sessões de trabalho com o Matador do Litoral Alentejano e com a Farrusca, cooperativa de criadores de raça bovina garvonesa. As iniciativas decorreram no âmbito do projeto Pasto Natur Sudoé e tiveram como objetivo aproximar produtores e mercados e consoante o comunicado publicado. Durante os encontros foram partilhadas experiências e práticas de comercialização, bem como identificadas oportunidades de colaboração entre os vários intervenientes. A iniciativa pretende contribuir para a criação de canais de comercialização mais diretos e para a valorização dos produtos da pecuária extensiva. Segundo os promotores, esta aproximação poderá também contribuir para a sustentabilidade e para a valorização dos territórios rurais do Alentejo. Foi apresentado o estudo sobre o impacto da economia gerada em Sines no PIB nacional. A apresentação decorreu no auditório da Administração dos Portos de Sines e do Algarve, em Sines. Promovido pela ADRAL, Agência de Desenvolvimento Regional do Alentejo, em articulação com parceiros estratégicos locais, o estudo foi desenvolvido pela EY Ernst & Young. O trabalho analisa a importância estratégica do complexo de Sines, o seu impacto na economia portuguesa e o seu papel na transição para novas cadeias de valor. A sessão contou com representantes da ADRAL, da ICEP Global Parks, da Administração dos Portos de Sines e do Município de Sines. A apresentação dos resultados esteve a cargo de Rui Faustino, da EY Setor Governamental e Público. A iniciativa integra a operação Investing Alentejo 2.0, potenciar infraestruturas, fortalecer redes e setores estratégicos que tem o município de Sines entre os seus parceiros estratégicos. A Universidade Politécnica de Beja vai receber no dia 22 de setembro a Jornada Académica dos Serviços Públicos. A iniciativa é promovida pela Agência para a Reforma Tecnológica do Estado e aproxima as equipas das lojas e espaços de cidadão da comunidade académica. Entre as 9 e as 17 horas, no átrio de entrada do edifício dos Serviços Comuns 2, os estudantes e restantes membros da comunidade académica poderão tratar de vários serviços públicos. Entre os serviços disponíveis estão a ativação da chave móvel digital, a alteração da morada fiscal, a renovação de documentos, incluindo o cartão de cidadão e o pedido de cartão europeu de seguro de doença. Será também possível obter apoio na subscrição dos cheques psicológico e nutricionista, bem como na ativação e utilização da aplicação gov.pt. A Universidade informa que a iniciativa pretende facilitar o acesso aos serviços públicos e apoiar a comunidade académica na utilização dos serviços digitais. A Câmara Municipal de Castro Verde reforçou os meios para a recolha seletiva de resíduos urbanos. O município recebeu ontem uma nova viatura para a recolha de resíduos, que passa agora a integrar a frota municipal. Trata-se de uma Mitsubishi E-Canter 100% elétrica, destinada aos serviços de higiene urbana em todo o concelho. A aquisição representa um investimento de cerca de 245 mil euros. Deste valor, 85% são financiados pelo Programa Regional Alentejo 2030. O investimento suportado diretamente pelo município de Castro Verde é de cerca de 36 mil euros. A nova viatura pretende melhorar as condições de trabalho dos serviços municipais e tornar mais eficiente a recolha de resíduos consoante a à autarquia. A aquisição integra a estratégia do município para reforçar e modernizar a frota municipal com recurso a meios mais eficientes e a soluções com menor impacto ambiental. O município de Vidigueira recebeu ontem o executivo da Junta de Freguesia de Vila de Frades e o presidente da Assembleia de Freguesia. O encontro assinalou oficialmente o reconhecimento das ruínas romanas de São Cacofate como uma das novas sete maravilhas de Portugal. A distinção reforça a importância histórica de um sítio arqueológico com mais de 2.000 anos e contribui para aumentar a projeção da Vila de Frades e do concelho de Vidigueira junto de novos públicos. Este reconhecimento acontece numa altura em que decorre também a candidatura da tradição do vinho de talha a património cultural e material da Unesco. Durante o encontro foi apresentado o plano de valorização e dinamização das ruínas romanas de São Cacofate. O documento reúne medidas destinadas à sustentabilidade, à inovação e à valorização turística do espaço. As ações serão desenvolvidas em articulação entre a Câmara Municipal da Vidigueira, a Junta de Freguesia de Vila de Frades e várias entidades parceiras. O encontro reforçou ainda o compromisso das duas entidades na proteção e dinamização das ruínas romanas de São Cacofate, de acordo com a autarquia. O Festicante vai regressar à Aljustrel entre os dias 25 e 27 no Parque da Vila. O evento apresenta um programa diversificado com várias iniciativas destinadas a envolver a comunidade e os visitantes num momento de partilha e celebração. A edição deste ano assinala o centenário do Grupo Coral dos Mineiros enquanto património vivo de Aljustrel. O canto coletivo estará em destaque através do espetáculo 100 Anos, 100 Vozes. Ao longo dos três dias passam pelo palco os Descendentes, os Recante, os Cantadores do Alentejo, os Brasa Doirada, Pedro Mestre, Moços da Viola Campaniça e Maravilhas do Alentejo. O programa inclui ainda atuações de DJ. Entre as iniciativas previstas está também a tertúlia à mesa, que vai reunir os diferentes grupos corais do concelho. Está igualmente prevista a abertura do percurso sonoro 10 décadas, 10 modas. O Festicante terá ainda espaço para o debate com a tertúlia Cantalentejano, Património Imaterial da Humanidade e os Novos Desafios, que marca o arranque desta iniciativa. O programa inclui ainda um mercado de produtores e antiguidades, tasquinhas, a inauguração da exposição coletiva do Nava, uma apresentação de dança e visitas guiadas ao Parque Mineiro de Aljustrel. A edição deste ano conta com o apoio da Entidade Regional de Turismo do Alentejo e Ribatejo e do Turismo de Portugal, através de uma candidatura ao programa Eventos de Portugal, integrada no Plano Regional Eventos do Alentejo e Ribatejo 26. A sede da EDIA, em Beja, recebe a partir de hoje a exposição Alqueva Vivo, Animais e Plantas da Nossa Terra. A exposição resulta de um projeto educativo desenvolvido com crianças do pré-escolar e do primeiro ciclo do ensino básico de Mourão e com participantes da Universidade Sénior Cristóvão de Mendonça. O projeto, intitulado Biodiversidade na Barragem do Alqueva, foi desenvolvido pelo professor António Palmeira na sequência de um desafio lançado pelo Museu da Luz aos parceiros do Plano Nacional das Artes no início do ano letivo 2025-2026. Durante o projeto, crianças e adultos conheceram a fauna e a flora da região através de atividades de expressão plástica, musical e dramática. O resultado pode agora ser visitado na sede da EDIA, numa exposição que aborda também a diferença entre espécies autóctones e espécies invasoras. Entre as várias peças apresentadas estão pinturas, colagens, modelagens e máscaras. A exposição inclui ainda um painel coletivo sobre a Alqueva, composto por 250 azulejos. O painel foi dividido entre três partes, destinadas ao município de Mourão, à EDIA e ao Museu da Luz e à Agência Portuguesa do Ambiente. A exposição pode ser visitada na sede da EDIA, em Beja, nos dias úteis, das 9 às 18 horas até 27 de novembro. A iniciativa conta com o apoio da EDIA, do Museu da Luz, da Câmara Municipal de Mourão e da Agência Portuguesa do Ambiente. No âmbito da atividade de Participar Mais, o CLDS 5G Serpa Mais Forte, em parceria com a BOL 17 e as juntas de freguesia de Vila Nova de São Bento, Val de Varco e Pias, promoveu uma ação de divulgação do espetáculo A Bilha Quebrada. De acordo com a nota divulgada, a iniciativa teve como objetivo aproximar a população, em particular as pessoas em situação de maior vulnerabilidade, das atividades promovidas no Conselho de Serpa e incentivar a participação na vida da comunidade. Durante a ação foram realizados contactos diretos com a população, com informação sobre o espetáculo e um convite à participação. O espetáculo A Bilha Quebrada vai ser apresentado em Valde de Varco hoje, em Pias amanhã e em Brinches a 20 de setembro. A iniciativa conta com a parceria das Juntas de Freguesia de Vila Nova de São Bento, Valde de Varco e Pias e da BAL 17. O projeto Ferreira a Mexer Mais 55 vai regressar no dia 21 de setembro no Conselho de Ferreira do Alentejo. Promovida pela Câmara Municipal de Ferreira do Alentejo, em colaboração com as Juntas de Freguesia do Conselho, a iniciativa destina-se à população com mais de 55 anos. De acordo com a autarquia, o projeto tem como objetivos promover a prática de atividade física e incentivar a participação em atividades de convívio e bem-estar. O TLI à Informação com as notícias locais e da região regressa às 15 horas comigo, Maria Serafim. Às 14 horas temos o TLI, ou temos o simultâneo entre a TLI à Rádio e a Renascença para as notícias do país e do mundo. 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
5: Boa tarde. São 13 horas. 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
0: Boa tarde, são 14 horas. 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
2: Boa tarde, são 14 horas. Fique já a seguir com o simultâneo entre a TLA Rádio e a Renascença para as notícias nacionais e internacionais.
3: Um alerta da CNIS, um terço das obras com apoio do PRR por concluir. Técnicos de diagnóstico e terapêutica de greve em outubro.
4: Quanto a temperaturas, é esta hora o Porto com 24 graus, Faro com 26, com 27 está Lisboa e o Funchal, Tomar com 29. As notícias à hora certa na Renascença com o Vítor Mesquita.
3: Técnicos superiores de diagnóstico e terapêutica em greve no dia 9 de outubro, paralisação contra o que dizem ser uma revisão injusta da tabela salarial. O Sindicato Nacional de Técnicos Superiores de Diagnóstico e Terapêutica marca para o mesmo dia uma concentração de protesto em frente ao Ministério da Saúde e à Presidência do Conselho de Ministros, sindicato que admite novas paralisações em novembro, caso não obtenha respostas do Governo. Ainda há 1000 horários completos por preencher nas escolas, número avançado pelo Ministro da Educação. À margem da inauguração de 3 centros tecnológicos numa escola profissional de Lisboa, Fernando Alexandre garantiu que há professores para responder às necessidades.
5: Temos cerca de 1000 horários completos por preencher. A partir da manhã vamos colocar professores todos os dias. Temos 11 mil professores disponíveis para dar aulas e que não estão colocados. Temos sempre aquele desacerto entre aquilo que os professores desejam e as necessidades.
3: Já sobre alunos sem escola, Fernando Alexandre reafirma que todos os dias chegam novos pedidos.
5: Os alunos colocados estão a ser todos colocados. Todos os dias aparecem, infelizmente. Ontem foram mais 100, continuam a aparecer. E por isso os alunos que aparecem não podem ser colocados antes de aparecer.
3: O Ministro da Educação, Fernando Alexandre, nesta altura o ano letivo já decorre para todos os alunos, exceto os de secundário, que começam na segunda-feira. Um terço das obras com apoio do PRR no setor social está por concluir e os pagamentos em falta às IPSS rondam os 214 milhões de euros. É um dado revelado pela Confederação Nacional das Instituições de Solidariedade. A CNIS consultou as mais de 3.100 associadas para fazer um ponto de situação dos investimentos. 87 projetos de obras em equipamentos e respostas sociais de 79 IPSS só se concluíram 58, desses 87 só se concluíram 58, 28 estão por acabar, em 11 dos casos a execução está abaixo dos 50%, a Confederação está preocupada com o impacto que a falta de apoio para a execução dos projetos poderá vir a ter. As vítimas de abusos na Igreja querem que o Estado reabra e fiscalize os processos de compensações. Num encontro esta manhã com o Presidente da República, António Grosso, porta-voz da Associação Coração Silenciado, que representa as vítimas, pediu a António José Seguro que exerça a sua magistratura de forma que o Estado laico assuma as responsabilidades.
6: O Estado laico tem que intervir e dizer à Igreja Católica: abram as portas do processo, entreguem-nos o processo, queremos ver que relatórios é que escreveram sobre cada uma das vítimas. Pode lá haver inverdades, até mentiras, imprecisões.

0: decisões ou exageros e nós temos direito de conhecer.
1: A Associação pede ainda que seguro exerça a mesma influência junto dos legisladores para que se acabe com as prescrições de abusos sexuais. A Renascença já contactou a Conferência Episcopal e aguarda uma reação a este pedido da Associação de Vítimas de Abuso no contexto da Igreja Católica em Portugal. Quatro novidades na convocatória de Jorge Jesus, a primeira como selecionador. Samuel Soares, Nuno Tavares, Palhinha e Fábio Silva integram a lista de 25 convocados para os Jogos de Portugal da Liga das Nações. Dos quatro, apenas um não trabalhou com o atual selecionador.
2: Fábio Silva foi o único que não trabalhou comigo. Os outros três já trabalharam comigo. Samuel, o João Palhinha e o Nuno Tavares. Para além disso, não é? Tirando o João, os outros três jogadores são jogadores na faixa dos 20 e poucos anos. Quer dizer que em 2030 ainda são jogadores que ainda não chegaram aos 30 anos. São jogadores do presente e do futuro.
1: Jorge Jesus e as quatro novidades na convocatória para os quatro jogos da seleção portuguesa a contar para a Liga das Nações. Está tudo já desenvolvido, Paulo, em rr.pt.
3: E voltas a atualizar as notícias na Renascença daqui a uma hora, Peter.
1: Isso, até já.
3: Combinadíssimo, até já. Daqui a pouco, Sebastian Yatra e os Dama.
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2: 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Boa tarde, são 15 horas. 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
5: Boa tarde, são 15 horas. Passamos de seguida a mais um bloco informativo com as notícias locais e da região. A Câmara Municipal de Aljustrel concluiu a repavimentação da Rua de Beja, em Aljustrel, numa intervenção destinada a melhorar as condições de segurança e de circulação. A obra representa um investimento superior a 150 mil euros e permitiu também melhorar os acessos ao Centro de Saúde de Aljustrel, a estabelecimentos de ensino, a zonas residenciais, a superfícies comerciais e à futura unidade de cuidados continuados. A Rua de Beja é uma das principais entradas da vila e apresenta um tráfego significativo. Antes da intervenção, o pavimento apresentava sinais de degradação, incluindo abatimentos, marcas de circulação, irregularidades e desgaste generalizado. A empreitada abrangeu o troço entre a rotunda da ER2, conhecida como Rotunda da Variante de Aljustrel, e o cruzamento com a Rua de Junjeiros, junto à entrada do estacionamento do Centro Escolar. No âmbito da mesma empreitada, foram também realizadas correções no pavimento da Rua de Olivença. A Assembleia Municipal de Vidigueira criou um novo grupo de trabalho que realizou a sua primeira reunião ontem. A reunião foi presidida por Felipe Palma, presidente da Assembleia Municipal, e contou com representantes das várias forças políticas com assento neste órgão. Estiveram presentes Norberto Fialho, do PS, Maria Manuel Gantes, da CDU, Carlos Almeida, do Chega, e Francisco Caipirra, do PPD, PSD e CDS-PP. Segundo o presidente da Assembleia Municipal, este novo grupo pretende criar um espaço de debate político plural e de análise dos assuntos antes da sua discussão nas sessões da Assembleia Municipal. Em comunicado foi partilhado que a iniciativa pretende contribuir para um debate mais informado e para uma análise mais ponderada das matérias que dizem respeito à população da Vidigueira. A Santa Casa da Misericórdia de Beja está a desenvolver o projeto Lima-Alentejo, uma iniciativa que pretende aproximar agricultores e trabalhadores migrantes e portugueses. Respondendo às necessidades de mão de obra no setor agrícola, o projeto decorre até dezembro de 2027 e prevê o envolvimento de 500 pessoas migrantes, 250 horas de formação e a participação de 9 entidades das áreas agrícola, social, empresarial e municipal. Uma das medidas previstas é a criação de uma plataforma digital para facilitar a ligação entre agricultores e trabalhadores através da divulgação de oportunidades de emprego, competências, disponibilidade e necessidades das campanhas agrícolas. O projeto inclui também formação profissional, acompanhamento social, orientação jurídica e apoio à integração. A formação será realizada através de uma escola de campo com conteúdos relacionados com a agricultura de sequeiro e de regadio, língua portuguesa, segurança no trabalho, cidadania e direitos laborais. Consoante o comunicado de imprensa, o encontro do projeto Lima servirá para apresentar os objetivos do projeto, explicar o funcionamento da futura plataforma digital e divulgar as condições de participação. O município de Moura está a reforçar os trabalhos de manutenção e requalificação da rede viária municipal, com intervenções em arruamentos

0: e caminhos rurais de todo o concelho. Os trabalhos pretendem melhorar as condições de circulação e de acesso, tanto nas zonas urbanas como nas áreas rurais. Parte das intervenções responde aos danos provocados pelas intempéries de fevereiro, que contribuíram para a degradação de vários caminhos e arruamentos. Os trabalhos fazem também parte da manutenção regular destas vias, incluindo as utilizadas nos transportes escolares da responsabilidade do município. Já concluída esta, está a intervenção de reposição de pavimentos em Moura e nas freguesias, que representam um investimento de cerca de 158 mil euros. Está também em curso a requalificação de caminhos vicinais, numa extensão de cerca de 80 km, com um investimento superior a 390 mil euros. Os trabalhos incluem a limpeza e regularização dos caminhos, bermas e valetas, a melhoria dos pavimentos e a limpeza de passagens de água. O município de Moura pretende, desta forma, melhorar as condições de circulação e de acesso às propriedades agrícolas e às populações que utilizam diariamente estas vias. No Monte do Vento, em Mértola, estão a ser testadas soluções de gestão do montado para aumentar a sua resistência às alterações climáticas. A iniciativa decorre no âmbito do projeto europeu Floresta Social, no Parque Natural do Val do Guadiana, e procura também contribuir para a conservação da biodiversidade e dos benefícios proporcionados pelos ecossistemas, segundo a Associação de Defesa do Património de Mértola. Mértola integra uma rede de 7 ações-piloto desenvolvidas em Portugal, Espanha e França. Além de Mértola, fazem parte desta rede o Parque de Natureza de Nodar, em Barrancos, e territórios em regiões espanholas, bem como em França. As ações-piloto funcionam como locais de teste onde são aplicadas diferentes formas de gestão florestal. A entidade informa que o conhecimento obtido contribui para a criação de uma estratégia florestal transnacional adaptada às alterações climáticas e pensada para diferentes territórios do Sudoeste Europeu. Os bombeiros voluntários de Almodóvar vão participar no dia 26 de setembro na prova Escadórios da Humanidade, em Braga. A competição é considerada uma das provas de maior exigência física para bombeiros. O percurso inclui 566 degraus e 116 metros de desnível positivo. A corporação de Almodóvar estará representada por uma equipa de 6 elementos. A prova coloca a avaliação, a resistência física, a determinação e o trabalho da equipa dos participantes. A iniciativa realiza-se no dia 26 de setembro, em Braga. As oficinas de formação e animação cultural em Aljustrel vão receber hoje a inauguração da exposição de pintura Mulheres do Mundo, da autoria de Kemi Mosser. A inauguração está marcada para as 18 horas. A exposição poderá ser visitada até ao dia 24 de outubro. As matrículas para mais um ano letivo da Universidade Sénior de Aljustrel começam na próxima segunda-feira, dia 21 de setembro. As inscrições, tanto para novos alunos como para renovações, decorrem até 2 de outubro, na Escola do Campo Esperança. Segundo a Câmara Municipal de Aljustrel, a iniciativa pretende contribuir para o bem-estar da população sénior, melhorar a sua qualidade de vida e promover novas aprendizagens ao longo da vida. O novo ano letivo inclui atividades de aprendizagem, convívio, lazer e valorização pessoal. As pessoas interessadas podem efetuar a sua matrícula entre 21 de setembro e 2 de outubro na Escola do Campo Esperança. A Câmara Municipal de Moura vai realizar, de 1 a 28 de outubro, um conjunto de iniciativas para assinalar o Dia Internacional da Pessoa Idosa. O programa inclui atividades de convívio, participação, sensibilização e valorização da população com 60 ou mais anos. As comemorações começam a 1 de outubro, com o convívio sénior no Pavilhão 1 do Parque Municipal de Feiras e Exposições de Moura, a partir das 10 horas. O programa inclui ações de sensibilização para a vacinação, demonstrações de desobstrução da via aérea, atividades relacionadas com a saúde emocional, jogos tradicionais e música. Está também prevista uma ação de prevenção de burlas promovida pelo comando da GNR de Moura. Estas ações vão repetir-se nas freguesias do concelho entre 6 e 23 de outubro. Às 11h30 realiza-se o concurso de doces regional e às 13h um almoço convívio. Durante a tarde estão previstos o sorteio de passeio sénior, o desfile de trajes temáticos e o baile da pinha. O programa prossegue a 6 de outubro, às 15h, com a reunião do Conselho Municipal Sénior de Moura, na Santa Casa da Misericórdia de Moura. No dia 7 de outubro, às 14h30, realiza-se uma sessão de cinema sénior no Cineteatro Caridade, com a exibição do filme Carlos Paião, Playback. As comemorações terminam a 28 de outubro, às 9h30, com a tertúlia social Instituições Particulares de Solidariedade Social do Conselho, no Cineteatro Caridade. As inscrições decorrem até ao dia 24 de setembro e destinam-se a pessoas com 60 ou mais anos. Podem ser feitas na Divisão da Educação, Habitação e Desenvolvimento Social, na Praça Sacadura Cabral, em Moura. O Conselho de Odmira vai promover, de 21 a 27 de setembro, uma semana gastronómica dedicada ao peixe e ao marisco. Iniciativa promovida pelo município de Odmira conta com a participação de 10 restaurantes que apresentam diferentes pratos ao longo de uma semana dedicada aos sabores do mar. Entre as propostas estão cataplanas, arroz de marisco, peixe grelhado, ameijoas à bulhão-pato, maçadas de peixe, açorda de gambas, ostras, lagosta e lavagante. De acordo com a nota de imprensa, a iniciativa pretende dar a conhecer a diversidade da gastronomia local, valorizar os produtos do mar e destacar o trabalho desenvolvido pelos restaurantes do concelho. Participam nesta edição 10 restaurantes de Zambujeira do Mar, Vila Nova de Mil Fontes, Almograve, Longueira, Amoreira Jegar e Odmira. A Vila de Alvalade, no concelho de Santiago do Cacém, recebe até ao dia 20 de setembro mais uma edição do Alvalade Medieval. O evento recria o ambiente e as vivências da época medieval e assinala a atribuição do foral manuelino à vila em 20 de setembro de 1510 pelo rei Dom Manuel I. Este ano a iniciativa tem como tema Da Maleita à Cura, uma novidade nesta edição. Durante 3 dias, a vila recria tradições, hábitos e costumes da época, com os habitantes a vestirem-se de acordo com o período histórico. Os visitantes podem também conhecer produtos e artigos regionais numa iniciativa que junta cultura, património e turismo. O Alvalade Medieval realiza-se desde 2002 e assinala este ano os 516 anos da atribuição da Carta de Foral à vila. O Tele e a Informação regressa com as notícias locais e regionais às 18 horas, comigo, Maria Serafim. Às 16 horas temos o simultâneo entre a Tele e a Rádio e a Renascença para as notícias do país e do mundo. 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
0: Boa tarde, são 16 horas.
3: Boa tarde, são 16 horas. Vamos à atualização das notícias nacionais e internacionais neste simultâneo entre a Telia Rádio e a Renascença.
4: Tarde inquérito aos problemas nos exames nacionais do secundário. Atentado contra a mesquita no Paquistão causou pelo menos 16 vítimas mortais.
5: Nesta altura o Porto está a chegar aos 25 graus, Faro mais quente a chegar aos 27, Funchal a marcar 24, Ponta Delgada a chegar aos 23 e Lisboa hoje com 27 graus. Agora sim, vamos até à edição das 4 com Miguel Coelho.
4: Continua cortada em ambos os sentidos a A1 entre Aveiro Sul e Albergaria devido a um incêndio florestal. A GNR sugere que os automobilistas sigam pela A25, A17 ou pela Estrada Nacional 235. O fogo em Eixo e Airol está a ser combatido por mais de 200 de operacionais e 13 meios aéreos. António Ribeiro, da Proteção Civil de Aveiro, diz que o combate está a evoluir de forma favorável. Os operacionais conseguiram evitar que as chamas atingissem duas localidades.
6: Já temos bombeiros em torno do perímetro do incêndio e, portanto, penso que o combate neste momento já está muito mais favorável e, portanto, a progressão do incêndio está a ser cortada. Tinha alinhamento para a povoação da Taipa e Requeixo, mas conseguiu-se cortar essa progressão e, portanto, creio que não chegará a essas povoações.
4: A Proteção Civil acaba, entretanto, de emitir um aviso à população para risco de incêndio em causa às previsões do Instituto do Mar e da Atmosfera, que apontam para temperaturas máximas no litoral norte e centro com valores que podem atingir os 38 graus. É o que indica a Renascença, a meteorologista Alexandra Fonseca.
7: A sábado vamos ter uma subida bastante significativa das temperaturas, entre os 4 a 8 graus, mais notório no litoral. Esta tendência de temperatura elevadas vai manter-se pelo menos até segunda, terça-feira, com valores mesmo acima dos 35 graus e a partir do meio da semana já se espera uma ligeira descida e gradual também.
4: São as previsões para os próximos dias, com as temperaturas a subir este fim de semana e a motivar então os avisos da Proteção Civil para o elevado risco de incêndio. Em Lisboa, um fogo urbano causou um ferido esta tarde na rua Alexandre Herculano. Fonte dos Chapadores Bombeiros adiantou à Renascença que as chamas terão deflagrado num resto chão. O fogo foi, entretanto, extinto. O Parlamento aprovou a proposta do Bloco de Esquerda para a constituição de uma comissão de inquérito sobre os problemas que se registaram com os exames nacionais. A proposta foi aprovada com os votos favoráveis do Chega e dos partidos de esquerda. Contra votaram os partidos do Governo e a Iniciativa Liberal absteve-se. O Bloco propõe que o inquérito se debruce sobre as decisões, contratações e responsabilidades na concessão e execução da classificação digital dos exames nacionais e sobre os efeitos da reorganização orgânica do Ministério da Educação no processo e consequências para os alunos. Também na Assembleia, o PCP votou contra a declaração de pesar pela morte do presidente da Associação dos Ucranianos em Portugal, aprovada hoje no Parlamento. A iniciativa partiu do PSD, na sequência da morte de Pavlo Sadocha no passado domingo. Os comunistas justificaram o voto contra, dizendo que se recusam a branquear e valorizar o percurso de uma figura que enaltecia colaboradores com o fascismo. Esta posição motivou uma reação de protesto por parte de vários deputados das bancadas da direita parlamentar. O ministro da Administração Interna mostra-se preocupado com o narcotráfico. Na semana em que foram encontradas várias lanchas rápidas associadas ao tráfico de droga, Luís Neves diz que está a tentar encontrar outros instrumentos para lutar contra os grupos criminosos.
8: Há muita quantidade de cocaína e de AX a circular nos nossos mares. Naturalmente, Portugal, enquanto primeiro país a fazer fronteira, sobretudo com a América Latina, somos privilegiados para poder aqui receber. É evidente que as forças estão articuladas, nós vamos ter que encontrar outros instrumentos e estamos a trabalhar para encontrar outros instrumentos que possam enfrentar estas organizações. Eu disse o seguinte, há muito dinheiro a circular neste tipo de tráfico, muito dinheiro. E é evidente que as pessoas, os delinquentes, correm o risco de todos já conhecidos. Mas nós devemos encontrar...
4: Luís Neves, à margem do aniversário da Polícia Municipal de Lisboa, disse que o Governo está a preparar uma alteração legislativa para penalizar a venda de droga falsa, como foi pedido pelo autarca Carlos Moedas. Questionado uma vez mais sobre a possibilidade de uma comissão de inquérito ao seu mandato como diretor da Polícia Judiciária, o ministro voltou a mostrar-se tranquilo. No

0: Paquistão, pelo menos 16 pessoas morreram quando um carro armadilhado se lançou contra uma mesquita no noroeste do país. As autoridades locais atribuem a responsabilidade aos militantes talibãs pela ação que provocou então pelo menos 16 vítimas mortais. Ainda notícia de que o reator da central nuclear de Kursk, na Rússia, foi atingido por um drone, é o que adianta a Agência Internacional de Energia Atómica. No entanto, pelo que se sabe, o funcionamento da central não foi afetado. É uma informação, Inês, que vamos continuar a acompanhar e a desenvolver.
1: São notícias muito pesadas para uma sexta-feira, Miguel.
0: Pesadas, não me digas. Então.
1: Ligeiramente só, estou a brincar contigo. Obrigada e voltamos a falar daqui a uma hora.
0: Claro, até já.
1: Até já.
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0: Aljustrel.
1: Seja então bem-vindo, bem-vinda.
0: Aljustrel.
2: O Festicante vai encher de sonoridades o Parque da Vila em Aljustrel. E vai acontecer entre os dias 25 e 27 deste mês de setembro de 2026. Neste ano, o evento celebrará o centenário do Grupo Coral dos Mineiros, enquanto património vivo, estando prevista uma programação artística única que cruzará a tradição a criações mais contemporâneas. No centro estará o cante coletivo, enquanto expressão de identidade, e o objetivo é envolver os visitantes e comunidade local num grande momento de partilha, tornando o Festicante numa experiência enriquecedora, diferenciadora e única. Ao palco vão subir vários artistas e a programação será diversificada e dirigida aos diferentes públicos, sendo que o cante alentejano ganha especial destaque enquanto elemento unificador. O objetivo é afirmar o Festicante como um ativo ao serviço da comunidade, reforçando a atratividade de Aljustrel, nomeadamente enquanto lugar de memória, de cultura e de criação. A edição deste ano conta com o apoio da Entidade Regional de Turismo do Alentejo e Ribatejo e do Turismo de Portugal, nomeadamente através de uma candidatura ao Portugal Events para o Plano Regional Alentejo e Ribatejo Events 2026. Festicante acontece então entre os dias 25 e 27 deste mês de setembro de 2026 para celebrar a voz de um povo mineiro. Esta será a nona edição. A voz de um povo mineiro celebra o centenário do Grupo Coral dos Mineiros de Aljustrel. Vai acontecer no Parque da Vila com entradas livres. Música, exposições, gastronomia, tasquinhas, mostra de produtos e mais, muito mais. Não perca.
0: Aljustrel.

0: Aljustrel.
1: Já foi autorizada pelo Governo a passagem de uma conduta integrada na obra do reforço do abastecimento de água ao concelho de Aljustrel. Foram identificadas 40 parcelas de terreno, sendo que estão reunidas as condições para o avanço da obra, que se encontra a cargo da Águas Públicas do Alentejo. Esta é uma intervenção que, para a Câmara Municipal de Aljustrel, se reveste da maior importância, uma vez que vai permitir reforçar e melhorar o sistema de fornecimento de água às populações. Um investimento superior a 1,57 milhões de euros, que abrange diferentes freguesias do concelho e que contempla a modernização e a reabilitação de infraestruturas essenciais. A empreitada vai incluir a substituição de troços de conduta e a criação de novas ligações entre infraestruturas, permitindo que o reservatório R12 ganhe uma maior autonomia. Com esta nova ligação ao reservatório R12, o sistema ficará mais equilibrado e será possível alcançar uma distribuição de água mais eficiente, não sobrecarregando a conduta de Santa Bárbara e melhorando o abastecimento de água a zonas atualmente mais afetadas, como, por exemplo, Valdoca, entre outras. Vão ainda ser reabilitados os reservatórios de água de São João de Negrilhos, de Rio de Moinhos e a conduta em Alta, a Messejana. Governo autorizou passagem de conduta para reforço de abastecimento de água ao concelho de Aljustrel.
0: Aljustrel.
1: O presidente da Câmara Municipal de Aljustrel, Fernando Ruas, depois de ter reunido com todas as entidades competentes, faz um ponto de situação relacionado com a possibilidade de saída de médicos de vários centros de saúde da região, inclusive do Centro de Saúde de Aljustrel, tendo em conta a entrada em vigor do decreto de lei que regula a contratação de médicos em regime de prestação de serviços no Serviço Nacional de Saúde. Ouçamos então a declaração de Fernando Ruas, presidente da Câmara Municipal de Aljustrel.
2: Dirijo-me hoje a todos os municípios para deixar um esclarecimento à população relativamente à possibilidade da saída de médicos de vários centros de saúde do Baixo Alentejo, inclusive do nosso centro de saúde. Este é um assunto que desde a primeira hora mereceu a nossa preocupação e que surgiu devido à publicação de um decreto-lei que regula a contratação de médicos em regime de prestação de serviços no SNS. Perante esta possibilidade, promovi um conjunto de reuniões com todas as entidades competentes, inclusive os nossos médicos podem ser afetados por esta medida. O objetivo foi obter informações concretas e assegurar um esclarecimento rigoroso à população do Conselho de Aljustrel. Sobre este assunto, quero informar-vos que apresentámos esta preocupação na comunidade intermunicipal do Baixo Alentejo, solicitando que em conjunto fossem tomadas medidas em defesa da permanência dos cuidados médicos em toda a região. De seguida, reuni-me com os clínicos que podem ser afetados por esta medida e que exercem a sua profissão no Centro de Saúde de Aljustrel, bem como com a direção dos centros de saúde. Solicitei ainda no mês de julho uma reunião com caráter de urgência à Unidade Local de Saúde do Baixo Alentejo, tendo esta reunião acontecido há poucos dias atrás. A ULSS bem informou que está consciente dos constrangimentos que esta medida pode causar e que está sensível à situação do Conselho de Aljustrel, bem como da restante região, e assegurou que está em articulação com o Ministério da Saúde a diligenciar para que seja encontrada a melhor solução para este problema. Informaram ainda que estão a acompanhar os médicos que podem ser afetados por este regime de contratação, nomeadamente no que diz respeito ao reconhecimento de competências nos seus processos pessoais. A nossa posição é por isso muito clara. Manifestei às entidades competentes, aos médicos e à direção do Centro de Saúde o nosso total compromisso de continuarmos a pugnar pela defesa dos cuidados de saúde no Conselho de Aljustrel. E lutamos pela permanência de todos os médicos na sede do Conselho e nas freguesias, sendo que exigimos inclusive o reforço de clínicos e a abertura mais do que justificada da extensão de saúde de Rio Domingos. À população do Conselho, porque esta é uma luta de todos nós, quero dizer-vos que estamos fortemente empenhados na defesa deste direito fundamental e de enorme importância para todos, a saúde da população do nosso Conselho. É com este compromisso que continuaremos a trabalhar, a reivindicar e a defender os interesses da nossa população.
1: Declaração de Fernando Ruas, presidente da Câmara Municipal de Aljustrel, depois de ter reunido com todas as entidades competentes, fez então um ponto de situação relacionado com a possibilidade de saída de médicos de vários centros de saúde da região, inclusive do Centro de Saúde de Aljustrel.

0: Aljustrel.
1: O pavilhão do Parque de Exposições e Feiras de Aljustrel recebeu a 32ª Gala dos Campeões da Associação de Futebol de Beja, uma iniciativa que decorreu no sábado, 29 de agosto, em Aljustrel, precisamente. Aljustrel foi o palco deste grande evento desportivo regional que distinguiu as equipas, os clubes e os atletas que mais se destacaram ao longo da época 2025-2026. O evento, que contou com a presença do presidente da Federação Portuguesa de Futebol, Pedro Proença, acolheu ainda diversas entidades da região, sendo que coube ao presidente da Câmara Municipal de Aljustrel, Fernando Ruas, enquanto anfitrião, dar as boas-vindas a todos os presentes. O Conselho de Aljustrel esteve em destaque, tendo sido agraciados e reconhecidos como campeões o Sport Clube Mineiro Estrelense pelo triplete alcançado esta época e pela sua subida ao Campeonato de Portugal, bem como o Negrilhos Futebol Clube, que se sagrou campeão e subiu à primeira divisão distrital. O atleta aljustrelense Gonçalo Serrão, do Sport Clube Mineiro Estrelense, foi ainda o vencedor do prémio de melhor jogador da primeira divisão distrital. Tudo isto aconteceu precisamente em Aljustrel, que recebeu a 32ª edição da Gala dos Campeões da Associação de Futebol de Beja.
0: Aljustrel.
1: O município de Aljustrel, em parceria com o Agrupamento de Escolas, organizou a recepção ao pessoal docente e não docente. O objetivo foi marcar o arranque do novo ano letivo e proporcionar desde a primeira hora um ambiente acolhedor. Para além de uma visita ao Conselho e ao Parque Mineiro, para os docentes que chegam pela primeira vez ao Agrupamento de Escolas de Aljustrel, aconteceu ainda um momento de boas-vindas na piscina municipal de Aljustrel. Um bom ano letivo para todos são os votos do município de Aljustrel.
0: Aljustrel. 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

0: Aljustrel.
1: A Câmara Municipal de Aljustrel criou uma nova campanha de sensibilização ambiental que alerta para a importância de se contribuir para a manutenção de um concelho mais limpo, através da adoção de comportamentos que visem a defesa do ambiente, a cidadania ativa e a melhoria da qualidade de vida para todos. Esta campanha pretende promover a prática de hábitos responsáveis na deposição de resíduos, demonstrando que o espaço público é mais agradável quando se encontra limpo e organizado, sendo que as ações individuais também são determinantes para uma terra mais atrativa e mais amiga do ambiente. Ao longo desta iniciativa, serão dadas a conhecer situações que se encontram diariamente na via pública e que refletem práticas de decomposição de resíduos incorretas. Em contraste, a autarquia apresentará o mesmo espaço depois de ter sido intervencionado, demonstrando que a imagem da nossa terra e a saúde pública beneficiam quando todos damos a nossa contribuição. A campanha dará ainda a conhecer todos os serviços que a autarquia disponibiliza aos cidadãos para que possam encaminhar corretamente os diferentes resíduos produzidos, sendo que a Câmara Municipal de Aljustrel reforça o seu compromisso em continuar a trabalhar diariamente para um concelho mais limpo e sustentável. Câmara Municipal de Aljustrel criou campanha de sensibilização ambiental para um concelho mais limpo.
0: Aljustrel.

0: Aljustrel.
1: Tendo por base a entrada em vigor da Lei nº 38/2026, de 3 de agosto, que declara que a busca, o salvamento e o socorro animal passam a integrar os domínios de atuação da Proteção Civil, a Câmara Municipal de Aljustrel começou a trabalhar na organização dos seus serviços para assegurar uma resposta eficaz e pronta no concelho, nomeadamente em caso de incêndio rural ou de outras catástrofes. Esta reunião, que foi coordenada pelo Presidente da Câmara Municipal de Aljustrel, Fernando Ruas, que juntou a Médica Veterinária Municipal e o Serviço Municipal de Proteção Civil, teve como objetivo definir os procedimentos e acautelar um compromisso com o bem-estar animal, nomeadamente em situações de emergência. Os trabalhos agora iniciados pretendem garantir uma intervenção mais próxima e adequada, em articulação com os diferentes serviços municipais e demais entidades competentes, sendo que esta é ainda uma oportunidade para reforçar a forma como o município de Aljustrel atua na proteção, segurança e bem-estar dos animais, contribuindo também para uma comunidade mais responsável e preparada. Câmara Municipal de Aljustrel apronta serviços para dar resposta à nova lei para a proteção e salvamento de animais em situação de emergência.
0: Aljustrel.
1: O município de Aljustrel promoveu a iniciativa Passeios Ativos, levando os reformados e pensionistas do concelho a Campo Maior, uma ida às festas do povo, que são património imaterial da humanidade e que se realizam quando a população entende. A autarquia assegurou o transporte, bem como o valor das entradas no recinto, composto por cerca de 100 ruas floridas em papel a todos os participantes das diferentes freguesias. Um sincero agradecimento do município de Aljustrel a todos.
0: Aljustrel.
1: Já foi consignada a obra por parte da Águas Públicas do Alentejo para o reforço do abastecimento de água no concelho de Aljustrel, uma intervenção de extrema importância que vai permitir reforçar e melhorar o sistema de fornecimento de água às populações. Um investimento superior a 1,57 milhões de euros, que vai abranger diferentes freguesias do concelho e que contempla a modernização e a reabilitação de infraestruturas essenciais. A assinatura da consignação da empreitada entre a Águas Públicas do Alentejo e a empresa que irá executar a obra, que tem um prazo de conclusão de um ano, aconteceu na sala de sessões da Câmara Municipal de Aljustrel, tendo sido ainda realizada uma reunião de trabalho entre as diferentes entidades. Esta intervenção vai incluir a substituição de troços de conduta e a criação de novas ligações entre infraestruturas, permitindo que o reservatório R12 ganhe uma maior autonomia, não ficando dependente do fornecimento de outros reservatórios da vila de Aljustrel. Com esta ligação ao reservatório R12, o sistema ficará mais equilibrado e será possível alcançar uma distribuição de água mais eficiente, não sobrecarregando a conduta de Santa Bárbara e melhorando o abastecimento de água a zonas atualmente mais afetadas, como por exemplo Valdoca, entre outras. A empreitada, que vai beneficiar diretamente perto de 7 mil habitantes do concelho de Aljustrel, vai ainda reabilitar os reservatórios de água de São João de Negrilhos, de Rio de Moinhos e a conduta em alta a Messejana, contribuindo-se para a melhoria do sistema de abastecimento nestas freguesias. Consignada obra para reforço do abastecimento de água no concelho de Aljustrel.
0: Aljustrel.
1: A Comissão Municipal de Trânsito do município de Aljustrel reuniu-se para analisar um conjunto de propostas relacionadas com a mobilidade e a segurança rodoviária no concelho. Entre os principais temas abordados, destaca-se a segurança rodoviária nas principais vias da circulação da vila de Aljustrel, onde foi debatida a implementação de medidas que contribuam para uma circulação mais segura, quer para automobilistas, quer para peões. A interdição da circulação de veículos pesados no interior da vila, conciliando as necessidades das atividades económicas com a segurança e a qualidade de vida da população. O ajustamento da sinalização horizontal e vertical em diferentes locais, com o objetivo de melhorar a organização do trânsito, reforçar a segurança rodoviária e tornar a circulação mais eficiente. A criação de lugares de estacionamento destinados a pessoas com mobilidade reduzida e no decorrer desta reunião foram também apreciadas as propostas apresentadas pelas juntas de freguesia de Ervidel e de Messejana, que deram a conhecer necessidades e sugestões identificadas nos respectivos territórios, contribuindo para uma análise mais abrangente das questões relacionadas com a mobilidade e o trânsito. Com esta reunião, o município de Aljustrel reafirma o seu compromisso com a melhoria contínua das condições de circulação e da segurança rodoviária, promovendo um trabalho de proximidade com as juntas de freguesia e as restantes entidades representadas na Comissão Municipal de Trânsito, de forma a responder às necessidades da população e a construir um espaço público mais seguro, acessível e funcional para todos.
0: Aljustrel.

0: Aljustrel.
1: Terça-feira, 16 de junho de 2026, um dia histórico para Aljustrel. O dia em que a variante de Aljustrel foi colocada ao serviço da nossa comunidade, permitindo que o trânsito de pesados seja desviado do centro da vila. A inauguração oficial aconteceu com a presença do Primeiro-Ministro Luís Montenegro, que destacou a importância desta nova via para o desenvolvimento do Conselho de Aljustrel e da região Alentejo. A variante de Aljustrel era o projeto mais desejado, reivindicado pela população há mais de 30 anos e que atravessou diferentes executivos e de diferentes cores políticas. A variante que contribuirá para a melhoria da qualidade de vida é do Conselho de Aljustrel, da região Alentejo e do país, mas é sobretudo das nossas gentes que por ela se debateram e lutaram. Este foi um projeto das Infraestruturas de Portugal, IP, que tem uma extensão de 4,4 km e que foi financiado pelo Plano de Recuperação e Resiliência, PRR, num investimento de cerca de 8,5 milhões de euros. A partir de agora estão ainda reunidas as condições para se avançar com a regeneração urbana do centro da vila de Aljustrel, dando-lhe melhores condições de segurança e também uma maior atratividade. A Câmara Municipal de Aljustrel informa que já está a trabalhar num novo projeto de requalificação e, brevemente, envolvendo a população, irá também dá-lo a conhecer. Variante de Aljustrel ao serviço da comunidade. Um dia histórico, sem dúvida, o de 16 de junho de 2026.
0: Aljustrel.
1: A sessão solene da Assembleia Municipal Evocativa do Dia do Município aconteceu no domingo, 14 de junho, nas oficinas de formação e animação cultural. A sessão, que deveria ter acontecido no feriado municipal dia 13, foi adiada devido ao incêndio que deflagrou no Conselho de Aljustrel, perto da localidade de Corte Vicentianas. A cerimónia foi dedicada ao tema Como a cultura e o turismo podem contribuir para o desenvolvimento do Conselho, tendo contado com a participação da doutora Ana Paula Amendoeira, que deixou o seu testemunho relativamente a esta matéria. Um dos momentos mais simbólicos da sessão aconteceu com a entrega, por parte da Câmara Municipal de Aljustrel, das medalhas de honra do município e das medalhas de mérito municipal. Medalhas, estas, que foram entregues a pessoas individuais e coletivas que, por atos por si praticados, agiram de forma notória para o engrandecimento do nome do município. Foram assim agraciados. Medalhas de honra municipal. Luís Maria Bartolomeu Afonso da Palma, Grupo Coral do Sindicato dos Trabalhadores da Indústria Mineira. Medalhas de Mérito Municipal, Ana Inês Palma Capeta, José Pedro Formoso Neto, Julieta Maria Soares Conceição José da Lança Revés, Inácio Moleirinho Valverde, a título póstumo, José Sequeira Narciso e a Sociedade Musical de Instrução e Recreio Aljustrelense, SEMIRA. A Assembleia Municipal Evocativa do Dia do Município aconteceu com a atribuição de medalhas de honra e de mérito municipal.
0: Aljustrel.

0: Aljustrel.
1: Histórias e Memórias é uma recolha com José Caixinha sobre a sua vida e a ligação ao Lagar da Agrária em Ervidel. Este episódio pode ser visto no canal de YouTube do município de Aljustrel. Procure então por município de Aljustrel, José Caixinha, Lagar de Ervidel, e vai então encontrar precisamente este vídeo que é, como dissemos e sublinhamos, o quarto episódio deste projeto que agora ouvimos aqui mesmo neste espaço na rádio. Histórias e Memórias, o Lagar da Agrária em Ervidel, aqui na primeira pessoa com José Caixinha.
2: O meu nome é José Mata Caixinha, sou natural de Ervidel, sempre tenho vivido em Ervidel e tenho 69 anos. E assisti aqui muito o funcionamento deste lagar por muito tempo. Trabalhei aqui numa oficina que estava aqui ao lado e fazíamos a manutenção deste lagar, exceto ali aquela bateria que está ali atrás das minhas costas, lá ao fundo. Aquilo, depois vinha um senhor de Abrantes, que era mesmo da Tomagali, e vinha aqui fazer o serviço, que era a parte das válvulas, a parte dessas coisas todas. Mas acompanhei isto durante muito tempo, enquanto isto funcionou como estava a funcionar, e aí com força mesmo, no tempo da azeitona. O meu percurso, então, eu trabalhei sempre no campo até à idade de meus 16 anos, 17. Depois fui trabalhar para uma oficina aqui em Ervidel. Depois desta oficina fui para Veja, uma oficina de mecânica. Da Veja trabalhei na Somicori, ainda 13 anos. E depois da Somicori, entretanto, vim na tropa e depois, a partir dessa altura, fui formado ali na Somicori. Formei-me ali. As primeiras memórias deste lagar, quando entrei para aqui, isto já estava tudo a funcionar. Mas lembro muito bem das pessoas que aqui trabalhavam presentemente, e hoje já nem existe aqui pessoas nenhuma dessas. Já passaram muitas, pronto. Um deles, até que era ali o mestre do azeite, está a viver em Lisboa. E os outros já faleceram quase todos. Ou todos lá, praticamente todos. Este lagar era de um indivíduo chamado Balac. Eu não conheci, pronto, quando vim para aqui, já estava a funcionar e nunca conheci a pessoa, que era muito novo nessa altura, pois este lagar já tem uma série de anos. Depois, isto entretanto, trabalhou nessa altura, era para esse indivíduo, que era o Balac, que trabalhavam aqui as pessoas daqui. Praticamente a azeitona que apanhavam era tudo da herdade desse senhor. Isto entretanto foi apanhado por a reforma agrária. A partir de 74 começaram a meter aqui pessoal de Ervidel trabalhar aqui no lagar, que nessa altura já trabalhavam também, mas outros indivíduos. E as pessoas começaram a meter aqui a sua azeitona. As pessoas tinham corelas, uma corela aqui, outra ali, e começaram a meter aqui a sua azeitona, e tinham aí os olivais, que também pertencia à reforma agrária. A azeitona era apanhada toda aqui para este lagar, era moída e depois vendia o azeite para fora. As dos coroleiros eram praticamente para eles. E a azeitona aqui da herdade era vendida depois para fora, para quem quisesse comprar. Então ali dentro, está ali daquela casa, tem ali uns tanques onde o azeite era armazenado, naqueles tanques ali. Quem comprava sempre aqui este azeite? Eram as pessoas vinham de Lisboa, vinham de outro sítio, vinham do Algarve, vinham de todo o lado comprar aqui azeite. E o resto do azeite sobrava, chamava a gente das burras. Tínhamos ali um tanque que deitava-se lá essas burras, e havia um senhor aqui de Austrália que depois vinha comprar essas burras aqui, para ele depois transformava aquilo. Depois é azeite também bom, mas pronto, era já um azeite muito mais ruim. A vida de Ervidel antes de 1974 era uma vida que toda a gente trabalhava no campo. Iam para o trabalho do campo, vinhamos lá, vinhamos para casa, fazíamos a nossa vida assim. De casa íamos até à taberna, bebíamos um copo, as mulheres ficavam lá em casa. Ainda me lembro bem da minha mãe, dos meus pais. A minha vida já foi diferente, um bocadinho, mas nesse tempo a vida era assim. Os filhos ficavam entregues aos avós. como eu fiquei ainda entreguei muito tempo para os meus avós e outros mais, e para as nossas mães irem poder trabalhar para ganhar algum dinheiro, e os nossos pais também, era assim a vida. Mas era quase tudo trabalhos do campo, quase tudo. Quer dizer, eu propriamente não prestei serviço neste lagar. Eu vinha fazer manutenção só ao lagar, mas trabalhava numa oficina aqui ao lado. Trabalhei aqui 11 anos e acompanhei a labuta aqui do lagar muito tempo. Pelo menos esses 11 anos acompanhei esta labuta. E depois disto, que isto passou a reforma agrária, ainda acompanhei mais tempo. Vinha-me fazer aqui a manutenção ao lagar, partia-se uma peça qualquer, a gente tinha arranjá-la. Aquela caldeira que está ali ao fundo ainda foi feita por mim, aquela inox está lá ao fundo, ali, para aquecer a água. E outras coisas mais que aí estão. Pronto. Na altura da vinicultura vem sempre aqui. Se não vier ao lagar, eu posso vir à feira da vinicultura, mas se não vier ao lagar, a feira para mim não tem valor. É verdade. Isto aqui é um tubaré aqui por dentro, de vez em quando picavam-se com o que estão por baixo do chão. É um tubo com uma parede grossa, mas isto, agora está ele aí, deve estar aí um roto, com certeza, que as prensas não levantam como deve ser. E então a gente vinha fazer a manutenção a isso. Cortávamos, soldávamos, metíamos outros tubos novos. Pronto, e ali as máquinas, às vezes, variava uma tábua daquelas, furava-se, por qualquer motivo, aquilo é ferro, e a gente fazíamos essa manutenção assim. Um pote desses também, às vezes, furava, a gente remendava, aprendia o processo do azeite. Se não aprendesse, também não se fazia ainda aqui azeite hoje, que as pessoas que vêm ver hoje fazer aqui o azeite, e é que eu tive que explicar como é que se fazia, porque eu assistia a essas coisas. Dois, aqui trabalhava um, três, 5, 6, 7, tem umas 9 pessoas, mais ou menos. Este lagar deixou de entrar em funcionamento quando os espanhóis vieram para cá, deram a semear, a plantar aí os olivais, e depois eles começaram a fazer lagares novos, e isto, os lagares estavam aí desta natureza, que não era só este, eram 3. Era este aqui, era o outro, ali onde está o salão de festas, e era outro lá mais em cima, lá para onde eu moro. Vieram para os espanhóis, começaram a plantar o olival e começaram a fazer lagares novos e outros lagares mais modernos, e isto deixou de funcionar. Bom, depois a reforma agrária também deu, pronto, tem-se a ir abaixo, e isto parou. Agora, hoje, presentemente, só funciona o tempo no dia da vinicultura, são 2 dias, e é... Aí, trabalhei com 3 mil quilos de azeitona, 4 mil quilos no máximo, só para isto funcionar, para as pessoas verem como é que funcionava antigamente. Até o processo, primeiramente a azeitona entra lá ao fundo, vem ali para aquelas tulhas que estão ali. Vinha antigamente, agora não. Agora, como é pouca azeitona, vem só para uma tulha. A tulha limpa-se, que agora está cheia de material que não é aqui do lagar. E pronto, é ali tudo. Mas a tulha limpa, leva ali um bocado de azeitona, 3 mil quilos ou 2 mil quilos de azeitona. Dali vem para aquela torre que está ali ao fundo. Daquela torre vem para um sem fim e vem aqui para esta. Aquela torre tem ali um sem fim e tem um sistema de... chuveiro, é porque quando a azeitona vem molhada e vem com muita lama, a gente liga o chuveiro e ela, quando chega a esta torre, já vem limpa, já vem com a lama tirada. Desta torre tem ali uma porta que entra aqui para dentro, depois é moída aqui nestas mãos, não pode entrar toda junta, vai entrando aos poucos, é moída nessas mãos. Dessas mãos vem ali para dentro desta coisa que está aqui. Daqui para a sangue quente vem ali para dentro, já toda moidinha, já com o monstro feito, os caroços tudo moído e as peles e tudo da azeitona. E dali é posta nestes capachos que estão aqui. Estes capachos vão para esse carro para aí, e daí vão para essa prensa, e depois é espremido o azeite. É espremido o azeite, sai aí o azeite ainda com a água russa, e depois aí tem uma caleira onde o senhor está aí em cima. Nessa caleira vai correr lá ao fundo, onde tem um pote, depois tem lá mais 2 potes, daquele corre para o outro, onde leva água quente também ali da caldeira, o azeite veio de cima e de água quente está em baixo. Quando o azeite veio de cima, corre por a bica, dali corre por outro. Quando chega o terceiro pote, já então está azeite puro.

era muito afamado. Tinha gente todo ao lado aqui a ir ver o azeite. Muito afamado mesmo. Tínhamos aqui azeite destas três prensas aqui. Destas três prensas que estão aqui, era azeite com um acidez. Daquelas duas prensas já era com o outro. O que é que se fazia antigamente? Nestas três prensas era espremido o azeite vinha com, por exemplo, dois graus, ou coisa assim, ou três. Mas três não chegou a haver. O azeite aqui era sempre muito bom. Os olivais que vinhamos aqui era tudo azeitona muito boa para o azeite. Era quase tudo azeitona galega, e então a azeitona galega sempre estou para o azeite. Era espremido aqui e depois ia, e ainda era triturado ali naquelas duas. Naquelas duas que saía com mais acidez, como às vezes se tirava aqui azeite ainda com 7 décimos, nestas três, ali saía com mais graduação, misturavam com este e saía, ficava um azeite então com 1,5 graus, que era um azeite mesmo bom para temperar e comer. Não tínhamos aqui marcas de azeite, vendido assim ao lote, pronto, não tinha marcas. Era azeite de Irvidela, era só, pronto, azeite de Irvidela, não tinha marcas nenhuma. Desde que se faz a vinicultura, deu grande alento aqui ao Lagari, que eu normalmente venho aqui, e o Joaquim também agora está dentro aqui do assunto, que ele também está aí na junta, e a gente explica um pouco como é que isto antigamente funcionava, e eles ficam com alguma ideia, e vem isto a funcionar, e ficam com alguma ideia como é que isto era antigamente. Mas a gente só vende bem, e até metemos, depois de fazer o azeite, metemos ali um pratinho com o azeite e fazem ali a torradazinha como se fazia antigamente, e vem a mulher no pratinho e come e acham saboroso, com um bocadinho de sal, outros com açúcar, outros com um bocadinho de laranja espremida com açúcar por cima, e assim saboreiam o gosto do azeite. O azeite e o pão era o sustento aqui de muita gente. Isto é uma pena, isto estar aqui parado, porque antigamente até não havia água encanalizada. E a água, temos um poço no quintal e tinha ali uma bomba, era bombada para aquele tanque que está ali, depois vinha por gravidade para fazer funcionar isto, para aqui para dentro. E pronto, assim que veio a água canalizada, acabou-se ali com o tanque e a bomba, e deixou de funcionar. Mas era bom que isto estivesse tudo aqui a funcionar, que era para toda a gente ver, pelo menos aqueles mais novos que não conheceram isto, e verem como é que isto funcionava. Não sei se haverá mais algum, mas eu lembro muito bem quando isto funcionava. Mas devem estar aí poucos que se lembrem bem, porque eu vivi isto muito tempo. Enquanto os mais velhos que eu já faleceram todos, eu só conheço aí um que está aí, mas não está cá a viver. Por acaso não mora cá. Mas já faleceram todos os que passaram por aqui. Era grão, era favas, era ervilhas, era trigo. Essas culturas assim. Agora não, agora está quase tudo em olivais. Agora isto é. Mas voltando tudo para os olivais, porque os olivais dão mais dinheiro. E então, é só olivais. A gente sabia o que é que estava ali a comer. Um azeitinho bom, feito ali. Sim. Mas basta que as oliveiras nem eram nenhuma desinfetadas. Era tudo criado com o clima. Era a chuva. Nem eram regadas, nem nada, era só o poder da chuva, e não eram desinfetadas, pronto. Não levava nenhuma desinfecção desde que nascesse, seja a floração até o apanhar, nada era desinfetado.

0: era muito importante aqui este lugar. As pessoas vinham do trabalho, mesmo até durante o dia, algumas pessoas vinham aqui. Isto, a caldeira era muito quentinha. Nesse tempo até não havia ar-condicionado, não havia lareiras com jeito. Vinham até algumas vinham se aquecer aqui. E a gente entrando aqui, isto era um calor mesmo. Estava-se aqui muito bem. Faziam a sua torradazinha ali na coisa, molhavam no azeite e comiam. E era assim. Sinto-me aqui muito bem. Aqui. Eu sinto-me aqui muito bem. Sinto alegria quando entro aqui. E sinto, ao mesmo tempo, sinto tristeza disto não estar a funcionar como funcionava antigamente.
1: José Caixinha, o Lagar da Agrária em Ervidel. O quarto episódio de Histórias e Memórias, o projeto que conta e preserva o que somos e fomos.

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1: Aljustrel, deste conselho fantástico. Está concluída esta edição do nosso espaço. Regressamos na próxima semana. Entretanto, confira também outras informações do nosso conselho, por exemplo, nas redes sociais e também no site oficial do município, www.mune-aljustrel.pt, página de Instagram e também página de Facebook. 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Até para a semana.

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0: 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Boa tarde, são 18 horas. 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
1: Boa tarde, são 18 horas. Vamos já de seguida ao último bloco informativo do dia com as notícias locais e da região. A PSP de Beja deteve ontem um homem de 54 anos, residente em Lisboa, por suspeita do crime de desobediência. A detenção ocorreu por cerca das 2h50 da manhã pelas equipas de intervenção rápida do Comando Distrital de Beja.

Prisional de Beja, onde irá cumprir a pena de prisão. A Junta de Freguesia de Aljustrel realizou, durante esta semana, trabalhos de limpeza e manutenção de sarjetas, grelhas de drenagem e valas em diferentes zonas da freguesia. Esta intervenção pretende preparar o espaço público para os meses de outono e inverno, período em que a ocorrência da chuva intensa pode dificultar o escoamento das águas e aumentar o risco de inundações. A limpeza e desobstruação dos pontos de drenagem permite melhorar o escoamento das águas da chuva e contribuir para a segurança dos espaços públicos. A Junta de Freguesia de Aljustrel informa ainda que continuará a realizar, de forma regular, trabalhos de limpeza, manutenção e prevenção com o objetivo de manter a freguesia cuidada, segura e preparada para os períodos de maior chuva. O Presidente da Câmara Municipal de Grândola reuniu-se com o Comandante do Destacamento Territorial de Grândola, da GNR, para analisar a situação de segurança no concelho. A reunião surgiu após vários assaltos ao comércio local registados nas últimas semanas, sobretudo na vila de Grândola. Durante o encontro foi discutida a necessidade de reforçar o patrulhamento de proximidade através do aumento do número de militares e de meios disponíveis. A Câmara Municipal refere que está em curso a aquisição de uma viatura que será cedida à GNR com o objetivo de reforçar a capacidade de patrulhamento do posto territorial de Grândola. O comandante do destacamento territorial informou que as forças de segurança estão a acompanhar as tentativas de furto e os furtos registados recentemente. Na reunião foi também abordada a instalação de um sistema de videovigilância no centro da vila. O processo encontra-se em curso e será desenvolvido em articulação entre o município e a GNR. Segundo o Presidente da Câmara, existe uma limitação no número de efetivos no posto territorial de Grândola. O autarca refere que o concelho, com mais de 800 km², conta atualmente com menos de 30 militares. A Câmara Municipal pretende agora solicitar uma reunião urgente com o Secretário de Estado da Administração Interna para apresentar as preocupações relacionadas com os meios e os efetivos da GNR no concelho. O município de Santiago do Cacém e a Galp assinaram ontem um protocolo de apoio a 28 coletividades e associações do concelho. O acordo representa um apoio financeiro de 115 mil euros destinado a entidades das áreas cultural, desportiva, social e ambiental. O apoio pretende contribuir para o desenvolvimento das comunidades, nomeadamente nas áreas social, ambiental, educativa, científica e cultural. A assinatura do protocolo decorreu na sala de sessões do edifício sede do município, com a presença do Presidente da Câmara Municipal de Santiago do Cacém, Bruno Gonçalves Pereira, e de representantes da Galp, das associações e das coletivas abrangidas. Durante a sessão, o Presidente da Câmara destacou a parceria existente entre o município e a empresa, bem como o trabalho desenvolvido pelas associações e coletividades no concelho e na região. A diretora de refinação da Galp, Cristina Cachola, referiu que este protocolo acompanha os 48 anos de presença da empresa na região e destacou a ligação dos trabalhadores e das suas famílias ao território de Santiago do Cacém. O valor dos apoios é definido atualmente pela Galp de acordo com os seus procedimentos internos, sendo também definida a lista das entidades abrangidas. Entre as 28 entidades apoiadas estão associações culturais, desportivas e sociais, grupos musicais e corais, instituições de apoio à população, associações de proteção de animais e natureza, bombeiros e clubes desportivos. Unidade de Cuidados na Comunidade de Saúde de Namira, no concelho de Odmira, da Unidade Local de Saúde do Litoral Alentejano, vai realizar no dia 8 de outubro uma iniciativa para assinalar o Dia Internacional do Idoso. A atividade realiza-se no Salão de Festas, em Bicos, entre as 9h30 e as 12h30. A iniciativa pretende sensibilizar a população para a segurança dos idosos e dar a conhecer o trabalho desenvolvido no âmbito do projeto da Unidade Móvel de Saúde. O projeto inclui uma sessão de sensibilização sobre o tema Idoso em Segurança, dinamizada por elementos da Secção de Prevenção Criminal e Policiamento Comunitário do Destacamento Territorial de Odmira da GNR.
Está também prevista a apresentação do trabalho desenvolvido pela Unidade Móvel de Saúde, a realização de atividades práticas do projeto Viver Ativo e, no final, um momento de convívio.

0: Rio. De acordo com o comunicado, a iniciativa pretende promover a sensibilização, a partilha de informação e a proximidade com a comunidade. O presidente da Câmara Municipal de Grândola, Luís Vital Alexandre, manifesta satisfação pela decisão de alterar o programa da Orla Costeira Espichel ao de Seixe. O despacho do secretário de Estado do Ambiente, João Amaral Esteves, foi publicado hoje em Diário da República e determina o início do procedimento da alteração do programa. De acordo com o despacho, a alteração pretende ajustar a classificação das praias ao aumento da procura, organizar os acessos e os estacionamentos públicos e compatibilizar a proteção dos sistemas ecológicos com o acesso e a utilização pública das praias. A decisão surge na sequência de uma ação de fiscalização realizada pela Agência Portuguesa do Ambiente em julho de 2025, que avaliou as condições de acesso às praias ao longo dos cerca de 45 quilómetros de costa entre Troia e Melides. O presidente da Câmara considera que a alteração permite rever algumas das regras atualmente em vigor, nomeadamente no que diz respeito à classificação das praias, aos acessos e ao estacionamento público. Luís Vital Alexandre refere ainda que se mantém o compromisso de avançar com duas novas frentes de praia no concelho. O autarca defende também que a Câmara Municipal, a Agência Portuguesa do Ambiente, o Instituto da Conservação da Natureza e das Florestas e os promotores turísticos devem participar na discussão e procurar soluções conjuntas. A Unidade Local de Saúde do Baixo Alentejo assinalou o Dia Mundial da Segurança do Doente com uma iniciativa dedicada aos cuidados seguros para as doenças não transmissíveis. A ação destacou a importância da participação ativa dos utentes e de uma comunicação clara na promoção da qualidade e segurança dos cuidados de saúde. A Comissão da Qualidade e Segurança do Doente organizou um encontro na Biblioteca Municipal de Ourique, onde vários profissionais da Unidade Local de Saúde do Baixo Alentejo apresentaram casos de sucesso relacionados com a segurança do doente. A instituição afirma que a iniciativa teve como objetivo partilhar conhecimentos e experiências entre profissionais de saúde e reforçar as práticas de segurança nos cuidados prestados. Com esta ação, a Unidade Local de Saúde do Baixo Alentejo reafirma o compromisso com a qualidade e a segurança dos cuidados, tanto para os utentes como para os profissionais. Os bombeiros de Moura reforçaram a sua capacidade de resposta em operações de busca e salvamento na água com a aquisição de um ROV, um veículo subaquático operado à distância. O novo equipamento permite realizar buscas subaquáticas com maior precisão e apoiar diretamente as equipas de mergulho, nomeadamente em condições de maior dificuldade. Segundo a corporação, trata-se de um equipamento pouco comum entre os corpos de bombeiros em Portugal. Os bombeiros de Moura passam assim a dispor de mais um recurso tecnológico para operações de socorro e salvamento, tanto em meio terrestre como em meio aquático. O município da Vidigueira recebeu ontem o executivo da Junta de Freguesia de Vila de Frades e o presidente da Assembleia de Freguesias. O encontro assinalou oficialmente o reconhecimento das ruínas romanas de São Cucufato como uma das novas sete maravilhas de Portugal. A distinção reforça a importância histórica de um sítio arqueológico com mais de 2.000 anos e contribui para aumentar a projeção de Vila de Frades e do concelho da Vidigueira junto de novos públicos. Este reconhecimento acontece numa altura em que decorre também a candidatura da tradição do vinho de talha a património cultural e material da Unesco. Durante o encontro foi apresentado o plano de valorização e dinamização das ruínas romanas de São Cucufate. O documento reúne medidas destinadas à sustentabilidade, à inovação e à valorização turística do espaço. As ações serão desenvolvidas em articulação entre a Câmara Municipal da Vidigueira, a Junta de Freguesia de Vila de Frades e várias entidades parceiras. O encontro reforça ainda o compromisso das duas entidades na proteção e dinamização das ruínas romanas de São Cucufate, de acordo com a autarquia. A Universidade Politécnica de Beja vai receber no dia 22 de setembro a Jornada Académica dos Serviços Públicos. A iniciativa é promovida pela Agência para a Reforma Tecnológica do Estado e aproxima as equipas das lojas e espaços cidadão da comunidade académica. Entre as 9 e as 17 horas, no átrio da entrada do edifício dos Serviços Comuns 2, os estudantes e restantes membros da comunidade académica poderão tratar de vários serviços públicos. Entre os serviços disponíveis estão a ativação da chave móvel digital, a alteração da morada fiscal, a renovação de documentos, incluindo o cartão de cidadão e o pedido do cartão europeu de seguro de doença. Será também possível obter apoio na subscrição dos cheques psicólogo e nutricionista, bem como na ativação e utilização da aplicação gov.pt. A Universidade informa que a iniciativa pretende facilitar o acesso aos serviços públicos e apoiar a comunidade académica na utilização dos serviços digitais. O município de Santiago do Cacém vai assinalar a Semana Europeia da Mobilidade 2026 com uma ação de sensibilização dedicada ao tema Mobilidade para Todos, Justiça entre Gerações. A iniciativa realiza-se no dia 22 de setembro, a partir das 9h30, no Jardim Municipal de Santiago do Cacém e envolve a participação de séniores do Conselho e de Crianças dos Jardins de Infância da cidade. O programa inclui a pintura de um mural dedicado ao tema da mobilidade para todos, promovendo o convívio e a partilha entre diferentes gerações. Está também prevista uma aula de atividade física destinada aos participantes séniores e uma hora do conto para as crianças. A iniciativa integra a 25ª edição da Semana Europeia da Mobilidade, que, este ano, dá destaque à igualdade entre gerações e ao acesso de todas as pessoas a transportes sustentáveis, independentemente da sua condição social, local de residência, género ou capacidades físicas e intelectuais. O município de Santiago do Cacém destaca ainda medidas já desenvolvidas na área da mobilidade, como a requalificação da Avenida Manuel Joaquim Pereira, em Ermida Chado, e o apoio ao transporte público coletivo de passageiros através do programa Incentive Mais TP. Com estas ações, a Câmara Municipal afirma que cumpre o objetivo de melhorar as condições de mobilidade e de acessibilidade para a população do concelho. As notícias locais e regionais estarão de volta amanhã às 9 horas, comigo, Maria Serafim. 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
7: Boa tarde, são 19 horas. 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
8: Boa noite. São 20 horas. 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
5: Boa noite, são 21 horas. 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
5: Boa noite, são 22 horas. 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
7: Boa noite, são 23 horas.
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5: Boa noite. São 24 horas. 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
0: Boa noite, é uma hora. 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
3: Martin Garrix.